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Eu quero é Deus! Eu quero o Senhor!

Senhor, nós levantamos a nossa voz a Ti, Deus. Nós clamamos a Ti, porque é do Senhor que vem o nosso socorro, Deus. Nós chamamos de volta tudo aquilo que foi roubado, Deus. Tudo aquilo que nós perdemos, Senhor. Os sonhos, os planos, Senhor. Oh, Deus, aquilo que um dia já foi festa e hoje é luto, é tristeza, Senhor. Traz de volta, restitui, Senhor. Nos restitui, Deus. Esse é o nosso clamor, Senhor. Nos restitui.

Então esse é o momento que você vai clamar ao Senhor. O Senhor está com os ouvidos atentos à tua voz, meu irmão. Não cesse de falar, não cesse de pedir. Clame, grite se for preciso, dizendo: Senhor, restitui aquilo que foi roubado, Senhor. Derrama o teu azeite em minha dor e sara-me, Deus. Oh, sara-me, Senhor.

Chegou o momento de você levantar a sua voz ao Senhor. Não se preocupe com quem está ao seu lado. Não olhe para os lados, olhe para cima. E clame ao Senhor. Oh, Senhor, restitui. Assim como foi com a vida de Jó, Senhor, restitui a minha vida também, Deus. A minha casa, a minha família, Senhor. Os meus sonhos, Deus, restitui. Clame ao Senhor. Clame, clame, clame, oh. Oh, Senhor, traz de volta, Senhor, sara a nossa dor, Deus, derrama o Teu azeite na nossa ferida, Senhor, oh, Deus, nós precisamos de Ti, Senhor. Restitui a Tua presença, Senhor, a Tua presença em nossa vida, Deus.

braços, do lugar de onde nós nunca deveríamos ter saído. Oh, aleluia, glória ao teu nome, Senhor. Comece a aplaudir ao Senhor, o Rei dos Reis, aquele que vai restituir a tua vida, meu irmão. Aleluia.

0: estamos aqui debaixo da palavra do Senhor. É melhor obedecer do que sacrificar.
1: Tu és o Deus que jamais falhou. Tu és o Deus que não pode mentir. Tu cumpriste as tuas promessas na vida de Abraão, de Isaac, de Jacó. E eu sei que o Senhor cumprirá também as tuas promessas na minha vida. Eu sei que os teus olhos estão em mim, Senhor. Oh, aleluia.

Podem passar os dias, podem passar os anos. Confia, meu amado. Ele trabalha para aqueles que nele esperam. Todas as palavras que Deus disse se cumpriram. E assim será na tua vida, meu querido. Mas quem sabe você não está vendo. Na verdade, você não precisa ver. O que você precisa é crer, porque Ele fará. Toda promessa passa pelo teste do tempo. Ele está provando o teu coração. Ele está forjando o teu caráter para que você desfrute.

0: Quantos apaixonados nós temos aqui? Levanta suas mãos para os céus e diga assim comigo: Senhor,
1: Senhor,
0: eu estou

Senhor nasce no solo baiano. Levanta, resplandece, porque a glória do Senhor nasce sobre o nosso Brasil.

exaltação do nome, Deus. Aleluia. Oh, glórias ao teu nome. Aplauda o nome do Senhor. Aplauda o nome do Senhor.

Deus tem um chamado para cada um de nós, para viver a cada dia, rompendo em fé. Aleluia. Levanta tua voz conosco agora e canta, querido. Cada vez que a minha fé é provada, tu me dás a chance de crescer um pouco mais. Aleluia. Cante ao Senhor nesse momento.

Este sentimento de estar preso e não poder sair. Angústia de querer alguma coisa.

Isso que nós estamos vivendo hoje é a concretização de um destes sonhos. E muito, muito mais, eu sei que o Senhor tem e vem. Porque os sonhos e os planos de Deus, eles jamais se frustrarão. Você também, meu querido. Feche os seus olhos quando o mar estiver agitado. Quando tudo parecer contrário. Feche os olhos. Contemple uma só coisa.

Aplaudam mais forte, porque ele é digno. Só ele é fiel. Ele cumpre todas as suas promessas. E ele prometeu que um dia ele virá.

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programa O Semeador, para você, aqui pela Rádio Rumo ao Sertão, na cidade de Mossoró, o país de Mossoró, quando a luz da aurora já está brilhando. E como diz Provérbios capítulo 4, verso 18, a luz da aurora vai brilhando, brilhando, até brilho perfeito ao meio-dia. Programa O Semeador começa com o Desperta Brasil, para você despertar, para orar, evangelizar, vigiar, estudar a Bíblia, trabalhar e esperar a volta de Jesus. Maranata, Maranata, ora vem, Senhor Jesus. Programa O Semeador, para você, nesta manhã, trazendo uma programação maravilhosa, né? Além do Desperta Brasil, você vai ter aqui as músicas regionais. Olha, você vai ouvir os Cabras de Cristo da cidade de Natal, vai ouvir o Eliseu Eduardo, o Cantador de Deus de Palmas, Tocantins. Você vai ouvir também aqui pela Rádio Rumo ao Sertão, então, a banda Sal da Terra, aí de Garanhuns, em Pernambuco. Também a Hora do Louvor, de Pernambuco, também de Garanhuns. O Sanfoneiro de Cristo, Nelito Lima. E aí, você vai ter, além das músicas regionais, vai ter a mensagem da Palavra de Deus com o reverendo Arival Dias Gasimiro, pastor da Igreja Presbiteriana de Pinheiros, em São Paulo, e ele vai trazer uma mensagem para o seu coração, né? É isso aí. E ele vai pregar a Palavra de Deus hoje com o tema Nada Acontece por Acaso. Nada acontece por acaso na vida do crente, né? Tudo tem o programa de Deus, né? Daqui a pouco, aqui pela Rádio Rumo ao Sertão. E aí você vai ter as músicas gospel, o pastor João Fernandes, pastor aí na cidade de Porto Alegre, no Rio Grande do Norte. E aí você vai ter também na nossa programação para você aqui pela Rádio Rumo ao Sertão, na cidade de Mossoró, o país de Mossoró, programa O Semeador, né? Você vai ouvir também, depois de ouvir João Fernandes e o Luiz de Carvalho, você vai ouvir as mensagens, né, da participação dos nossos irmãos, né? O pastor Emanuel Borges, da cidade de Alagoana, né? E também você vai ter o presbítero Peter Valketenen, do Rio de Janeiro, o presbítero Salles, do Rio Grande do Norte. Você vai ter também aqui a devocional do pastor Marcos Sainz, de Goiânia, no estado de Goiás, a meditação do pão quente do pastor Samuel Pinheiro, de Pernambuco, e ainda o pastor Elomar Pereira, pastor da Assembleia de Deus aqui na cidade de Mossoró. Aí vem as notícias do jornal Avanço Missionário, com todas as notícias para você ficar por dentro de tudo que acontece no mundo gospel. E no final, vamos formar a rede de oração e intercessão internacional, a oração da fé, para orar por três motivos. Os três motivos são: primeiro, aqueles que, quem está na rede de oração conosco aqui, tem seus pedidos para orar por eles, que as pessoas pedem. Depois vamos orar pelo Brasil, pela a nossa pátria amada. E aí vamos orar também pelo mundo, pelas nações. Tudo você tem aqui no programa O Semeador até as 20 horas e 30 minutos. Aliás, 20 não, 20 eu sei que é 8 da noite, né? Mas é 8 da manhã, de 6 da manhã até as 8 e meia da manhã, né? Bem, nós estamos já montando aí, vem aí a nova programação da rádio, da IPPTV, né? A IPPTV vai também ser
em rede aberta, tá certo? E pelo YouTube, a TV Rumo ao Sertão, ó, uma conexão, né? É, vai ser um programa no novo estúdio, vamos ter um grande estúdio aí agora, e também vai ser uma grande bênção, com tudo ao vivo, né? Tudo ao vivo, né? Eu creio que será 3 dias na semana, porque fica muito pesado, né? É isso aí. Mas vamos aí, talvez seja o programa 2 horas, porque a gente pode ficar só com a IPPTV fica na programação nacional. E meu horário já foi cumprido, aí mais uma hora que será o horário aqui local da IPP, da TV Rumo ao Sertão e da Rádio Rumo ao Sertão. Olha, vai ser muita bênção, vai ter muitas promoções aí em nosso programa, né? Vai, muitos pastores sendo convidados de vários lugares do Brasil, né? Tá certo? Olha, vamos aí começar a nossa programação, já conversamos demais, né? E aí eu quero mandar a primeira música do programa para quem está conosco aqui, né? Que chega cedinho, que são de carteirinha, né? Carteirinha mesmo, né? Como Irenberg, aqui da cidade de Mossoró, o José Diniz, a irmã Ícia, aí também conosco, a querida irmã Jesaías Vilela, lá de Garanhões, que eu quero muito bem. Ela e o esposo dela, olha, Antônio Paulino, também conosco de carteirinha, né? Isso aí. E também mando para Maria Silvestre Gomes, conosco, né? Meu

lá em Garanhuns. Também conosco o reverendo Djalma Bezerra, aqui de Mossoró e da Estância de Felipe Guerra. É isso aí. Meu querido Ivanildo Fernandes, aí em Caraúbas, conosco, Maria Luzineide também conosco, o reverendo Geomário Carneiro, o reverendo lá em Brasília, o reverendo Veronito Paz, lá em Zedoca, no Maranhão, vai participar da nova programação da nossa rádio aqui, TV e tudo, né? E do Instituto Bíblico, né? Que ele vai ser um dos professores. É isso aí. Regina Célia Afonso, aí em Pereiros, no Ceará. A minha querida irmã Gisela Henrique e seu grupo aí, que estão todos ligados conosco na nossa programação de hoje para você. O reverendo Giovanni Almeida, na cidade de Caraúbas, também conosco. O reverendo Elon Torres, meu querido reverendo Elon Torres, aqui de Mossoró. Isso aí! Também Ângela Araújo conosco aqui na nossa programação, né? O Raimundo Moura lá na Bahia, em Salvador, conosco aí também. É isso aí, vamos aí com música Desperta Brasil, para você despertar, para orar, evangelizar, vigiar, estudar a Bíblia, trabalhar e esperar a volta de Jesus. Maranata, Maranata, ora vem, Senhor Jesus!

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0: quem crê será salvo. Marcos 16 e 16. 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

programa Ouça Meu Dom. Vamos para a hora certa, em Mossoró, são 6 horas e 25 minutos. Vamos repetir a hora? 6 horas e 25 minutos na cidade de Mossoró, o país de Mossoró. Programa O Semeador para você, aqui pela rádio Rumo ao Sertão, na cidade de Mossoró. E vamos com as músicas regionais, chegando agora as músicas para você. Olha aí, vamos ouvir aí. Ah, os Cabras de Cristo da cidade de Natal, né? Depois, o Luiz Eduardo, cantador de Deus, lá de Palmas, Tocantins. Aí vem a banda Sal da Terra, da cidade de Pernambuco, né? Louvando o Senhor. E também a Hora do Louvor canta o Nelito Lima, também de Garanhuns. Olha, quero oferecer. Oferecer ao Marcos Pereira, cedinho conosco aqui, né? Maria Silvestre, ok, obrigado, minha irmã, Deus te abençoe. Olha aí, vamos aí com você que está conosco aqui na nossa programação, Jesaías Vilela, desde cedinho conosco também, o Antônio Paulino, olha aí, o Irenberg Lopes aqui de Mossoró, Zacarias Batista também conosco aí, olha. Também mando música para o meu querido Alberto Azevedo, aí da nossa oficina aqui de Mossoró, tudo para a suspensão do seu carro. É com ele, é o irmão, é isso aí. Olha, o pastor Manuel Borges, na cidade de Paraia, na cidade de Alagoas, no estado de Alagoas, olha aí, olha, o Cláudio Guedes aqui na cidade de Mossoró, também aí da do Dom Jaime, né? Também conosco, Dalva Almeida, desde cedo conosco, o missionário Francisco Teixeira, olha, o missionário Eduardo Paulo, lá de 9 de outubro, de Caraúbas, Rio Grande do Norte, também conosco, o reverendo Gilmário Carneiro, lá de Brasília, e de Zé Doca, do Maranhão, o reverendo Veronilton Paz aí conosco na nossa programação, e o João Batista aí do Sítio Córrego 2 chegando aí conosco na nossa programação, né? É isso aí, os grupos de Arnold, o grupo de João, também a irmã de João Francisca, né? Pois é, é isso aí conosco aqui na nossa programação, né? O reverendo o reverendo Zé Wilson, também o Washington Luiz aqui da cidade de Mossoró conosco na nossa programação, né? Também conosco aqui o nosso querido Expedito Holanda lá na cidade de Açu, o presbítero Arnô Carlos de Amorim aqui na cidade de Mossoró, para você aqui pela Rádio Rumo ao Sertão, mando para o missionário José Esmerlindo na cidade, aí na cidade de Minas Gerais, né? O Reginaldo Freire conosco, o reverendo José Ayrton Andrade aí em Natal, Rio Grande do Norte, o reverendo Marcos Tais lá de Goiânia, no estado de Goiás, daqui a pouco vai trazer a sua devocional, a irmã Antônia Francisca Toinha, olha, vou estar aí dia 11, quero vê-la aí em Caraúbas, no Rio Grande do Norte. É isso aí, e vamos aí com as músicas regionais agora para você, aqui pela Rádio Rumo ao Sertão, né? É isso aí, conosco na nossa programação para você. Vamos lá, canta os Cabras de Cristo, Deus também é nordestino. Olha aí, Eliseu Eduardo cantando, o cantador de Deus. Hoje é dia da pequena Juriti, ele vai cantar, né, a pequena Juriti. Depois vem Banda Sal da Terra, Coração Nordestino. E aí a Hora do Louvor canta Nelito Lima, lá de Garanhuns, ambos Sal da Terra e Nelito Lima, tudo de lá, né? Tá bom, vamos lá? São 4 louvores para você. Começa com Deus Também é Nordestino, Cabra de Cristo.

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Vamos para a hora certa. Em Mossoró são 6 horas e 42 minutos. Vamos repetir a hora? 6 horas e 42 minutos aqui pela Rádio Rumo Sertão, na cidade de Mossoró, o país de Mossoró.

programa O Semeador, chegando agora a hora da mensagem de paz com o pastor Arival Dias Casimiro, pastor da Igreja Serena de Pinheiros, em São Paulo. E ele traz o tema hoje: nada acontece por acaso na vida do crente. Vamos repetir? Nada acontece por acaso na vida do crente. É a mensagem de paz de hoje para você aqui pela Rádio Rumo ao Sertão. Vamos ouvir o pastor Arival.

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1: E com vocês, o pastor Arival Dias Gazimiro, pastorzão aí da cidade de São Paulo, da Igreja de Pinheiros, trazendo a mensagem de paz de hoje. Nada acontece por acaso na vida do crente. Vamos lá, pastor Arival, com a palavra.
2: Irmãos, Gênesis capítulo 50, versículo 20, é o versículo que vai nos dar o tema da mensagem desta noite. Esse é o último capítulo do livro de Gênesis. O livro de Gênesis, ele está muito bem dividido. Os capítulos 1 a 11, você tem a criação, você tem a queda, você tem o dilúvio e você tem a Torre de Babel no capítulo 11. São fatos universais. Do capítulo 12 até o capítulo 50, você tem a história dos patriarcas. A história de Abraão, de Isaac, de Jacó e de José. É impressionante porque José, a história dele é narrada do capítulo 37 até o capítulo 50. Ou seja, a história de José, se for por extensão, ela é muito mais valorizada do que a história de Abraão, que é o pai da fé. José é um tipo de Cristo. José é um elo entre os patriarcas e a formação do povo de Deus. Mas eu queria nessa noite, en passant, né, falar assim sobre José, a partir dos acontecimentos, dos fatos da sua vida. Lê comigo aí, Gênesis 50, versículo 20. O que que diz? Vós, na verdade, intentastes o mal contra mim, porém Deus tornou em bem, para fazer como vedes agora, que se conserve muita gente em vida. Quando você estuda a vida de José, a gente fica impressionado pelo fato de que ele não teve uma vida fácil. E de que Deus está presente na sua história, em cada detalhe da sua vida. José poderia repetir o que Paulo colocou, pois sabemos que todas as coisas cooperam para o bem daqueles que amam a Deus e daqueles que são chamados segundo o seu propósito. Em muitos aspectos, toda a vida de José é uma ilustração de Romanos capítulo 8, versículo 28. E eu e você, sempre nós perguntamos, não sei se você pergunta, mas eu me pergunto, por que as coisas acontecem da maneira que acontecem? Já pensou nisso? Por que você tem um filho autista? Por que esse empreendimento que você fez não foi para frente? Por que seu casamento não deu certo? Você consegue ver Deus nos detalhes da sua vida ou não? Existe uma doutrina chamada providência divina. E a única maneira da gente responder essas perguntas, né? Por que isso aconteceu comigo? Por que eu estou aqui? Por que eu nasci? Por que eu tive que enfrentar esse problema? Tudo isso só pode ser respondido biblicamente através da doutrina da providência de Deus. O que é a doutrina da providência de Deus? A palavra providência, ela está dividida em duas partes, pró e vídeo, que juntas significam literalmente ver antes. Embora a palavra em si não encontrada na maioria das traduções modernas da Bíblia, o conceito da providência é bíblico. E o que é a providência de Deus? Alguém já definiu que a providência de Deus é a graciosa supervisão de Deus sobre o universo? O Deus que criou todas as coisas é o Deus que cuida, que preserva, que zela por todas as coisas criadas. Só para você ter uma ideia, eu queria fazer 5 afirmações que revelam o significado da providência de Deus. A primeira delas é que o Deus da providência é o Deus que sustenta todas as coisas. Se eu e você, nós estamos de pé aqui essa noite, vivos, é porque Deus está nos sustentando. Segunda verdade da doutrina da providência é que Ele governa todos os acontecimentos. Não existe acasos para Deus. Tudo que acontece no mundo, tudo que acontece na sua vida pessoal, está debaixo do controle de Deus. Terceiro, Deus, Ele direciona todas as coisas, tudo, para o seu fim determinado. Por isso que a Bíblia começa em Gênesis, nas origens, e termina no Apocalipse, que é o final. E Ele diz: eu sou o Alfa e o Ômega, o princípio e o fim. Quarta declaração que revela o significado da providência de Deus: Ele sustenta todas as coisas, Ele governa todos os acontecimentos, Ele direciona tudo para o seu fim determinado, Ele faz isso o tempo todo e em todas as circunstâncias. Então, coloca na sua cabeça uma coisa: na minha vida não existe nem sorte, nem azar. Deus controla todos os acontecimentos. Em quinto lugar, Ele faz isso sempre para a sua própria glória. Eu queria que você fosse persuadido aqui nessa noite pelo Espírito Santo de que Deus se importa com os mínimos detalhes da nossa vida. Nada escapa à sua atenção. Ele se preocupa com todos. Ele sabe quando um pardal cai e conta os fios de cabelo da sua cabeça. Ele acompanha as estrelas dos céus e os rios que desaguam no oceano. Ele determina o dia do seu nascimento, o dia da sua morte, e ordena tudo o que acontece entre esses dois momentos. Deus se importa com os mínimos detalhes da sua vida. Segunda verdade: Ele usa tudo isso e não desperdiça nada. Tudo que acontece na minha vida e na sua vida coopera para o nosso bem. Terceiro lugar: o propósito final de Deus em tudo aquilo que acontece comigo e com você é fazer que nós sejamos semelhantes a Cristo. Esse é o projeto de Deus. Ele nos predestinou para sermos conformes à imagem do seu filho. Então tudo nessa panela, nesse caldeirão que está acontecendo comigo e com você, Deus tem um propósito. É trabalhar no nosso caráter, na nossa vida. Alguém vai dizer amém aí? Não? Você não está com força hoje não, viu? Se você pegar alguns versículos da Bíblia, por exemplo, Atos 17:28, o que diz lá? Nele vivemos, nos movemos e o quê? Existimos. Colossenses 1:17 diz que nele todas as coisas subsistem. Hebreus 1:3 diz que ele sustenta todas as coisas pela palavra do seu poder. Provérbios 16:9 diz que o coração do homem planeja o seu caminho, mas o Senhor lhe dirige os passos. Salmo 115:3 diz: o nosso Deus está nos céus. Ele faz tudo o que lhe agrada. Então você tem um Deus. Eu quero que você entenda a grandiosidade desse Deus que te ama e que governa a sua vida, os detalhes da sua vida. Ele não desperdiça sofrimento na sua vida. O Sproul escreveu um livro chamado A Mão Invisível de Deus. Por que ele escreveu esse livro? Porque a filha dele estava grávida para nascer o neném e ela perdeu o neném. E o Sproul então escreve esse livro porque ele ficou tão triste, aquilo trouxe um impacto tão grande na vida da sua família. Que Deus é esse que levou o meu neto, né? Que Deus é esse que não permitiu que minha filha tivesse esse bebê? Você imaginou a mãe daquela menina que foi jogada? Você viu aquele absurdo? 40 metros de altura. O que está passando na cabeça da mãe nessa hora? Por que Deus permitiu isso? Eu quero que você entenda que a doutrina da soberania revela pelo menos 4 atributos de Deus: a sua soberania, ele está no controle; predestinação, ele é quem decide como tudo vai acontecer; sabedoria, ele não comete erros; bondade, ele tem os nossos melhores interesses em sua mente. Eu é que sei, diz Deus, que pensamentos tenho a vosso respeito, pensamentos de paz e não de mal, para vos dar o fim que desejais. Alguém comentando sobre a vida de José diz: José é um homem para todas as estações da vida. Ele foi escolhido e ele foi rejeitado. Ele foi amado, ele foi odiado. Ele foi favorecido e maltratado. Ele foi traído e resgatado. Ele foi promovido e preso. Ele foi tentado e aprovado. Ele foi caluniado e elogiado. A sua vida ilustra essa doutrina da providência de Deus. Quero desafiar você para ler essa semana Gênesis do capítulo 37 ao capítulo 50. Leia a vida de José. A adversidade não o endureceu. A prosperidade não subiu para sua cabeça, não arruinou. A tentação não o destruiu. a prisão não amargurou, porque ele via Deus em todos os detalhes da sua vida. Amém? Como Jó, o Senhor deu, o Senhor tomou. Louvado seja o nome do Senhor. Vamos rapidamente a partir do capítulo 37. José nasceu numa família disfuncional. Duas mulheres e quatro concubinas. 12 irmãos de 4 mães diferentes do mesmo pai. Já pensou nisso? E você está reclamando porque nasceu de pai e mãe só, né? José nasceu de uma família assim. José era o filho caçula de Jacó. E o preferido. Tão preferido que o pai fazia acepção de filhos. Um dia fez uma túnica para ele colorida. E José, sem nenhuma noção, com 17 anos, ele disse para os seus irmãos: eu tive um sonho. E o sonho é que todos vocês vão um dia se curvar diante de mim. Isso gerou ódio entre os irmãos. E os irmãos resolveram matar José. É só isso, tá? Os irmãos resolveram matar José. Levaram ele e jogaram ele numa cacimba. E aí, por intervenção divina, um dos irmãos falou: não, não vamos matar não, vamos vendê-lo. Porque o plano era matá-lo. Não o mataram, mas o venderam. Mas assim, eles tiraram um animal, matou o animal, colocou sangue no animal naquela túnica colorida e levou para o pai Jacó. E diz o texto sagrado que Jacó entrou numa comoção profunda. Ele chorava, ele teve uma dor profunda, porque perdeu o seu filho caçula, o seu filho predileto. Tudo bem, José é vendido pelos midianitas. E lá no Egito ele é vendido. Quem é que compra José? Um homem chamado Potifar. E Potifar então o leva para sua casa. E ali diz que Deus abençoava José. E havia uma amizade tão grande, um carinho tão grande entre Potifar e José, que ele resolveu, Potifar, transformar José no mordomo de toda a sua casa. Só proibiu uma coisa: não toque na minha esposa. Mas José era um cara bonito, 17 anos, 1,90m de altura, né? Sarado, bonito. O que que aconteceu? A mulher de Potifar queria se deitar com José. E não foi uma cantada simples, foi uma cantada persistente, insistente. E José, se fosse você, disse: não, ninguém vai ver mesmo. Mas ele disse para a mulher: olha, a única coisa que o meu patrão, o seu marido, era não tocar em você. Segunda coisa, eu não cometeria tamanho pecado contra o meu Deus. A mulher vai para cima dele e um dia faz uma cena, arma um cenário de estupro. E ele então foge e deixa a sua roupa nas mãos da mulher de Potifar. A desgramada não tem nome. Não aparece o nome dela. Não disse se era bonita ou se era feia. Pode ser feia, por isso que ele fugiu. Mas aí ela calunia. Ela chama o marido e diz: olha, esse rapaz que você colocou aqui dentro de casa, ele tentou me estuprar. O que que Potifar faz? Manda prender José. E José vai para a prisão. Injustamente. Onde é que estava Deus nesse momento? Deus estava no controle de todas as coisas. José foi para a prisão, apareceram dois presos lá. E esses presos sonham, e ele conta, né? Interpreta o sonho desses dois homens. Um é morto, o outro vai morar na casa do faraó. José, quando chega dentro da prisão, ele se torna líder. O carcereiro confia a ele o cuidado dos outros presos. Onde José chegava, a Bíblia diz que Deus estava com ele. Ele diz para o copeiro: lembra-te de mim. E 2 anos se passaram quando o faraó teve um sonho. E ninguém interpretava esse sonho de faraó. Era o sonho lá das 7 vagas, né? Vacas magras e vacas gordas. E aí o copeiro se lembrou de José. E José então é tirado da prisão, vai lá, interpreta o sonho de faraó. Impactado, faraó o coloca como governador do Egito. Tem a fome na terra, José se torna um administrador de sucesso, porque dos 7 anos das vacas gordas ele juntou nos celeiros alimento. E aí, por causa da fome, Jacó manda os seus irmãos ir lá no Egito. E os irmãos vão. E eles não reconhecem quem é José. Mas José o quê? Os reconhece. José arma lá uma arapuca, se revela para os seus irmãos e manda voltar para trazer o pai de volta. E agora vem não somente Jacó, mas todos os seus irmãos moraram no Egito. E ali eles não morreram de fome. E ali mais adiante surge um faraó que dá uma terra, a terra de Gósen. E ali, com cerca de 70 pessoas, começa a história do povo de Deus. O que é que eu aprendo nisso tudo aqui, irmãos? Primeiro, embora José fosse um escolhido de Deus, não teve vida o quê? Fácil. Presta atenção a coisa. O fato de você ter uma vida difícil não significa que você não é amado por Deus. Está entendendo o que eu estou dizendo, irmão? José teve uma vida de tribulações, mas uma coisa que eu acho interessante na vida dele é que ele sempre se saía o quê? Bem. Você é assim, pode ter certeza. Você apavora por falta de fé, mas Deus está cuidando de você. E ele sempre nos conduz em triunfo. Nós somos mais que vencedores. Está complicado, está difícil, é assim mesmo. É assim mesmo, é desse jeito. José, acontecendo tudo isso, ele não sabia como a sua história terminaria, sabia? Quando ele foi vendido para os irmãos, quando ele foi preso. Isso é uma coisa boa, tá, gente? Porque quem escreve os últimos capítulos da sua vida não é você, é Deus. Então Deus tem um propósito em tudo isso que está acontecendo com você. Ele está conduzindo a sua vida. Sabe por quê? Porque quando você lê a história de José, você vai descobrir que Deus é o herói, não é José. Deus está por trás de tudo. Por isso que José vai dizer: olha, Gênesis 50, 20. O velho Jacó tinha morrido. O velho Jacó foi enterrado. E agora os irmãos estão preocupados. Quando nosso pai morrer, José vai se vingar de nós. Aí veja, aí no capítulo 50, capítulo 50, versículo 19, respondeu-lhe José: não temais, acaso estou eu em lugar de Deus? Vós, na verdade, intentastes o mal contra mim, porém Deus o tornou em bem, para fazer, como vedes agora, que se conserve muita gente em vida. Você já notou que os nossos problemas não acontecem por acaso na nossa vida? Veja lá, Gênesis, capítulo 45, verso 5 em diante, quando José se revela para os seus irmãos. A partir do versículo 5: agora, pois, não vos entristeçais, nem vos irriteis contra vós mesmos, por me haverdes vendido para aqui. Porque para a conservação da vida, Deus me enviou adiante de vós. Porque já houve 2 anos de fome na terra, e ainda restam 5 anos em que não haverá lavoura nem colheita. Deus me enviou adiante de vós para conservar a vossa sucessão na terra e para vos preservar a vida por um grande livramento. Versículo 8, lê comigo: assim não fostes vós que me enviaste para cá, e sim Deus, que me pôs por pai de Faraó e senhor de toda a sua casa e como governador.

todo lugar. Feliz é o crente que vê Deus nas coisas boas e nas coisas ruins. Gênesis capítulo 50, José habitou, versículo 22, no Egito, ele e a casa de seu pai, e viveu 110 anos. 110 é o que eu estou pretendendo. Viu José os filhos de Efraim até a terceira geração, também os filhos de Maqui, filho de Manassés, os quais José tomou sobre os seus joelhos. Versículo 24, disse José a seus irmãos: eu morro, porém Deus certamente vos visitará e vos fará subir dessa terra para a terra que jurou dar a Abraão, a Isaac e a Jacó. E para selar isso, José fez jurar os filhos de Israel, dizendo: certamente Deus vos visitará e fareis transportar os meus ossos daqui. 400 anos depois, Josué enterra os ossos de José na terra prometida. Ele tinha 110 anos, mas ele tinha uma visão de futuro. Ele não está amargurado, ele não está ressentido. Ele está dizendo: eu morro, mas o projeto de Deus continua. Eu morro, mas a obra de Deus não para. Você tem filhos? Você tem netos? A obra de Deus na sua vida continua.

Vamos fazer a aplicação agora para encerrar. José está dizendo para os seus irmãos: embora suas motivações fossem ruins, as motivações de Deus eram ótimas. Embora tenha levado anos e anos para que os propósitos de Deus se tornassem claros, no final, eu vi a mão de Deus por trás de tudo isso que me aconteceu. Pense nas implicações dessa afirmação. No momento exato, seus irmãos o jogaram na cisterna. No momento exato, os midianitas apareceram. No momento exato, ele foi vendido a Potifar. No momento exato, a esposa de Potifar o acusou falsamente. No momento exato, ele encontrou o padeiro e o copeiro. No momento exato, o copeiro se lembrou de José. No momento exato, Faraó o chamou. No momento exato, ele foi promovido a primeiro-ministro. No momento exato, Jacó enviou os filhos para o Egito. No momento exato, os irmãos encontraram José. No momento exato, a família de Jacó se mudou para o Egito. No momento exato, Faraó lhe ofereceu a terra de Gósen. No momento exato, eles se estabeleceram e lá prosperaram. Tudo isso aconteceu no momento certo, da maneira certa, para que as pessoas estivessem no lugar certo, a fim de que tudo acontecesse segundo a vontade de Deus. Certo, seu Mário? O senhor está aqui em Pinheiros hoje porque Deus planejou isso para a sua vida. Uma Pepeu aí. Você rodou aí por aí e veio parar aqui. Vou perguntar para você. Você pode confiar em Deus com os detalhes da sua vida ou não? Você vê Deus na sua vida em tudo? Vê ou não vê? Teve um pastor nos Estados Unidos. Ele teve um filho. E quando chegou o parto, houve complicações.

0: a mãe quanto o bebê morreram. Na hora do funeral, o pastor viúvo pega um papel e escreve uma poesia. O poema se chama "Ele não comete erros". Deus não comete erros. Diz assim: "O caminho do meu pai pode ser tortuoso e cheio de reviravoltas. Meu coração pode palpitar e doer. Mas em minha alma me alegro em saber que ele não comete erros. Meus planos mais queridos podem se desviar. Minhas esperanças podem se dissipar. Mas ainda assim confiarei em meu Senhor para me guiar, pois ele conhece o caminho. Embora a noite seja escura e pareça que o dia nunca chegará, depositarei minha fé, meu tudo nele, pois ele não comete erros. Há tanta coisa que agora não consigo ver, minha visão está muito turva, mas aconteça o que acontecer, simplesmente confiarei e deixarei tudo com ele. Pois, com o tempo, a névoa se dissipará. Ele tudo esclarecerá, pois embora escuro para mim, ele não cometeu um único erro durante todo o caminho." Deus não comete erros. Um dia, finalmente, nós chegaremos ao céu e olharemos para trás, e você vai dizer: Deus estava em tudo. Deus estava em tudo. Amém? Confie nesse Deus. Esse Deus é grandioso. Esse Deus é maravilhoso.
1: Existem bênçãos que só percebemos quando olhamos para trás e vemos

Programa Auxiliador, olha, que mensagem, né? O pastor Ival trouxe para nós sobre a história de José, né? Que é um exemplo no tipo de Cristo, é assim, um exemplo para mim, para a vida de todos que creram, que nasceram de novo. E que aprendamos isso aí, essa lição. Quem faz injustiça, né, Deus faz justiça. E Deus honra o justo. Olha, obrigado, pastor Valdir Casimiro. Tenha um bom e maravilhoso final de semana. Ele volta, se Deus quiser, pela graça de Deus, segunda-feira, aqui no nosso programa O Semeador, para você.

Programa UCB2, chegando agora a música, João Fernandes, pastor João Fernandes e Luiz de Carvalho, vão cantar aqui no nosso programa de hoje para você. É isso aí, olha, vamos aí com essas duas músicas oferecer a quem está conosco aqui na nossa programação para você nesta manhã, né? Olha lá, Rízia, Rízia Smith aí, em Governador de Ser Rosado. É, também mandamos músicas aí para... Mandamos música aí para o Irenberg aqui de Mossoró, desde cedo, a Dirce LN Fortes. Também mando música para Antônio Paulino, a irmã Jesaías Vilela, lá em Pernambuco. O meu querido amigo José Augusto Rodrigues Apolinário, o Augusto Apolinário aqui de Mossoró, grande amigo, olha, que bênção, né? Também conosco o Jackson Balmarte Fagner, chegando agora, olha, a Rosa Saron Ribeiro Silva aí em Ipanguaçu. Um abraço a todos vocês aí de Ipanguaçu, a minha querida irmã Sulinete também aí, né? Olha aí. Manda música para Alberto Azevedo, aqui de Mossoró, nosso mecânico, olha. Adriano Gomes, também conosco. Na nossa programação, o missionário, o meu querido irmãozinho aí de Açu, o Canidezinho, o Francisco Canidé, aí na cidade de Açu, né? Deus abençoe, Daís Oliveira, lá em Senador Pompeu. O Ziel Gonçalves aí conosco na nossa programação para você nesta manhã. O missionário Paulo, Eduardo Paulo aí em 9 de outubro, Caraúba, Rio Grande do Norte. É isso aí. Também manda música aí para Maria Lucineide. Para o reverendo Geomário Carneiro, lá em Brasília, Distrito Federal, também sempre conosco aqui de carteirinha. Olha, o reverendo de carteirinha, reverendo Vera Newton Paz, aí de Zé Doca, no Maranhão. Também Daniel Pereira Pani, conosco. O reverendo Deusdete de Souza, em Limoeiro do Norte, no Ceará. Tem muitos grupos aqui conosco, né? Isso aí, mando aí para... O Johnny César Ramos, também conosco na nossa programação. O presbítero Arno Carlos de Amorim, aqui de Mossoró, Rio Grande do Norte. Também manda música aí para você que está ligado conosco aqui. Olha, o Raimundo Moura, lá na Bahia, em Salvador, na capital, né? E mandando também músicas aí para... todos que estão ligados conosco aqui na nossa programação, né? E mando aí para o Everton Fernandes também conosco. É isso aí, olha. E vamos aí com nossa programação. Olha, nossa rádio vai dar uma grande mudada aí. Vai ter um trabalho de 3 dias na semana pela IPPTV, o semeador, TV Rumo ao Sertão e a rádio. Aí, nos outros dias, né, será, depende, tudo indica que vai ser assim. Todos os dias, agora, 1 hora na rede nacional da IPPTV. 1 hora, de 7 às 8. E de 8, não, de 6 às 7 e de 7 às 8, né? Aí, uma das horas dessa é só a TV Rumo ao Sertão e a rádio, né? Tá bom? Aí, meu querido reverendo José Ciência, que viajou comigo para a Coreia. Aliás, lá na Coreia a gente estava cansado de comer tanta comida de lá que eu mesmo não. Ainda bem que eu levei uns quitutezinhos, umas carnezinhas, umas sardinhas lá. Comi tudinho lá, né? Mas aí o meu querido Ciência, reverendo Ciência aí em São José do Preto, nosso parceiro, ele foi o grumê, fez o. Um almoço, foi um jantar, não me lembro mais. Isso foi em 2011 ou 2015, 2013, não sei. Foi lá na Coreia do Sul, né? Valeu, meu querido Ciência. Um grande abraço para você, meu irmão.
aí conosco na nossa programação, né? Manda aí para o reverendo Arivan Gomes, na cidade de Queimadas, não é da Bahia, mas é Queimada da Paraíba, né? Isso aí, Ney Nunes também conosco, muita gente, depois a gente chama mais nomes aqui, tá bom? É, ainda vai ter música aqui no nosso programa, tá bom? Então vamos lá, canta reverendo João Fernandes e Luiz de Carvalho, dois louvores para você. Começa com João Fernandes, louvando o nome do Senhor Jesus aqui pela rádio Rumo ao Sertão. Vamos lá, canta João Fernandes e Luiz de Carvalho.

programa Ocimedor chegando à hora certa. E vamos aí com a hora. São em Mossoró 7 horas e 35 minutos. Vamos repetir a hora? 7 horas e 35 minutos na cidade de Mossoró. O país de Mossoró. Programa Ocimedor para você.

0: Programa Você Medo, chegando agora a participação dos irmãos aqui pela Rádio Rumo Sertão. Vamos ter aí o bom dia dos nossos irmãos. E vamos começar com o pastor Emanuel Borges, lá de Alagoas. Ele traz o seu bom dia aqui no programa de hoje. Bom dia, pastor Emanuel.
1: Bom dia,
0: pastor Emanuel, aí em Alagoas, com o seu bom dia.
2: Bom dia, pastor Marcos. Bom dia a todos os ouvintes do programa Um Senhor. Que a graça do Senhor seja sobre todos vocês neste dia. Sou o pastor Emanuel Borges e hoje eu quero compartilhar com vocês um texto da palavra do Senhor que se encontra no Salmo 121, versículo 5, que diz: O Senhor é quem te guarda, o Senhor é a tua sombra, a tua direita. Meus amados irmãos, ao olharmos o contexto desse salmo, nós entendemos a natureza do salmista quando ele lembra o sol escaldante do Mediterrâneo. Nós entendemos a profundidade e o significado da imagem do Senhor como sombra à sua direita. O salmista, ele medita nesse texto e ele usa essa imagem do Senhor como uma sombra que pode vir à sua vida e ali confortar o seu coração. Ele começa um diálogo sobre a bondade e a fidelidade do Senhor, quando ele entende que o Senhor, ele nos tranquiliza. Quando usamos esse salmo em oração, nós entendemos como o Senhor nunca nos deixa, ele nunca se afasta de nós, pois ele é a nossa cobertura, ele é a nossa sombra, e assim nós podemos nos abrigar nele como nosso Salvador. Temos um encontro, temos um lugar seguro quando nós buscamos o Senhor. E podemos dizer: eleva os nossos olhos ao mundo, de onde virá o nosso socorro? Nosso socorro vem do Senhor, que fez os céus e a terra. Em qualquer momento, estamos seguros, estamos protegidos, porque o Senhor é a nossa proteção. Ele é o nosso alívio, ele é o nosso refúgio em momentos de dificuldades. No Senhor, nós podemos encontrar abrigo seguro. Nele, nós temos a certeza da proteção e do consolo divino. Que Deus nos abençoe e nos dê um bom dia.
0: Obrigado, pastor Emanuel Borges, aí da cidade de São José da Tapera, em Alagoas. E agora vamos com o presbítero Peter Valquetene com o seu bom dia, Peter, diretamente do Rio de Janeiro. Bom dia, Peter.
3: Bom dia, pastor Marcos, e bom dia a todos os ouvintes da Rádio Rumo ao Sertão. Quem fala aqui é o presbítero Peter Tenney. Eu falo da cidade do Rio de Janeiro e nós lemos hoje em Lucas capítulo 12, versículos 43 e 44, que diz assim: Bem-aventurado aquele servo a quem seu senhor, quando vier, achar fazendo assim. Verdadeiramente vos digo que lhe confiará todos os seus bens. Fazendo assim, no caso, a cumprindo, estando alerta, estando pronto para abrir a porta. Nós entendemos, né? E a gente sabe, numa situação de senhor e servo, ou de chefe e subordinado, que o chefe dá instruções, dá ordens, dá orientações. E o subordinado, ou o empregado, ou servo, tem obrigação de cumprir. Nós podemos fazer um paralelo com a palavra de Deus, né? As ordens, as instruções, as orientações que nós temos como cristãos vêm da palavra de Deus. Então, é muito importante que nós cristãos leiamos, meditemos, busquemos entender cada vez mais as Escrituras, né? Porque nelas está a palavra de Deus, é a própria palavra de Deus, né? Então, se nós meditemos sobre a palavra, se nós estamos atentos a isso, nós vamos procurar, claro que sem, com falhas, mas sempre procurar buscar fazer a vontade de Deus, né? Seguir essas orientações. Então, o Senhor Jesus está dizendo, bem-aventurado aquele servo a quem seu Senhor, quando vier, achar fazendo assim. Ou seja, se o Senhor nos encontrar no momento que ele vier, obedecendo a palavra e tudo mais, isso é bem-aventurado, né? Felizes, né? Felizes são, bem-aventurados são. E aí, 44 diz, verdadeiramente vos digo que lhe confiará todos os seus bens. Isso lembra muito a parábola do talento, né? Onde o Senhor confia talentos a diferentes pessoas, né? Justamente o cuidado sobre esses bens, né? O mordomo justamente está zelando para os bens, dos bens, ou pelos bens, né? Do seu Senhor. Assim, se nós agimos assim com fidelidade, né, com prudência, que nós somos encontrados, não fomos encontrados cumprindo com a vontade de Deus, então ele confiará todos os bens, confiará os bens, a gente pode imaginar aqui também a vida eterna, acesso à vida eterna, tudo aquilo que é prometido aos que são dele. Então, querido ouvinte, mais uma vez o Senhor está enfatizando a importância da fidelidade, a importância de entender e ouvir, procurar fazer a vontade de Deus. Que Deus nos ajude, né? Cada um de nós, não somente vocês, mas eu também, todos nós precisamos estar cada vez mais buscando saber a vontade de Deus e buscar fazê-lo com todo o nosso coração. E que Ele nos ajude a fazer isso. Que Deus abençoe a todos, que todos tenham um bom dia.
0: Obrigado, Peter Balketenen, no Rio de Janeiro. E agora chegando o presbítero Salles, aqui na cidade de Mossoró. Bom dia, Salles!
1: Bom dia, pastor Marcos. Bom dia, ouvintes do programa O Semeador. Aqui quem fala é o presbítero Salles. Me congrego na Igreja Presbiteriana Nova Betânia, aqui em Mossoró, Rio Grande do Norte. Quero deixar um texto para a meditação dos amados ouvintes do programa O Semeador, na Rádio Rumo ao Sertão, nessa manhã. O tema escolhido de hoje é o sol do amor. Estarei lendo no livro do Evangelho de Mateus, capítulo 4, verso 16, que diz: o povo que jazia em trevas viu grande luz, e aos que viviam na região e sombra da morte, resplandeceu-lhe a luz. Queridos ouvintes, a luz tem um nome, Jesus Cristo. Mateus citou Isaías 9:2 para descrever o brilho que veio ao mundo. Quando Jesus chegou, os efeitos do pecado estão ao nosso redor, enquanto vivemos na terra, onde a morte lança sua sombra. Mas brilhando sobre essa sombra está Jesus, a gloriosa luz do mundo. Vamos ver isso em João, capítulo 1, verso 4 e 5. O sol do amor e da compaixão de Jesus rompe a sombra da morte para iluminar os dias dos seus servos. Que sombra da morte é essa? Queridos, sombra da morte é como diz Paulo, o salário do pecado é a morte, mas o dom gratuito de Deus é a vida eterna em Cristo Jesus. Hashtag sou de Cristo, ele que é o nosso supremo sumo sacerdote. Amados, nós aprendemos isso na palavra de Deus hoje, a nossa meditação. Que quando o homem que vivia nas trevas tem um encontro com Jesus, é liberto de todo o efeito do maligno. Vamos ver o que diz o texto de João, capítulo 1, verso 4 e 5. Ele diz: a vida estava nele, e a vida era a luz dos homens. A luz resplandece nas trevas, e as trevas não prevalecerão contra ela. Você quer vencer o pecado, o mundo e o maligno? Deixe Jesus entrar em seu coração. Abra o seu coração. Crê em Cristo. Como disse Paulo ao carcereiro, será salvo, tu e a tua casa, servindo ao Senhor. Tenham, pois, todos um bom dia, na graça e na paz de nosso Senhor e Salvador Jesus Cristo, Ele que é o nosso e único supremo sumo sacerdote. Um bom final de semana a todos.
0: Obrigado. Obrigado, meu amado presbítero Salles. E agora chegando o pastor Marcos Nais, diretamente de Goiânia, no estado de Goiás. Ele traz a sua devocional Pastoreando no Deserto, aqui pela Rádio Rumo ao Sertão. Vamos ouvir.
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0: E com vocês, o pastor Marcos Nais, diretamente de Goiânia, no estado de Goiás, e ele traz a devocional Pastoreando no Deserto. Hoje, dia 3 de julho de 2026. E o tema: Deus de primícias e não de sobras. Ageu 1, 9 a 10. Pastor Marcos Nais.
5: Graça e paz a todos, queridos e amados do Senhor. Devocional Pastoreando no Deserto, na voz do pastor Marcos Nas, tem como seguinte tema: Deus de primícias e não de sobras. E o texto da nossa meditação está registrado em Ageu, capítulo 1, versos 9 e 10, que diz: Esperastes o muito, e eis que veio a ser pouco. E esse pouco, quando o trouxestes para a casa, eu com um assopro o dissipei. Por quê? Diz o Senhor dos Exércitos: por causa da minha casa, que permanece em ruínas, ao passo que cada um de vós corre por causa de sua própria casa. Por isso, o céu sobre vós retém o seu orvalho, e a terra os seus frutos. Amém. Queridos, o profeta Ageu mostra três solenes verdades nesses versículos. Primeira delas: Deus não aceita sobras. Ele requer primícias. O povo estava investindo o melhor em suas casas e deixando a casa de Deus em ruínas. Traziam para Deus as migalhas, as sobras, os animais cegos e os aleijados. Traziam ofertas indignas e mesquinhas. Por isso Deus disse que o que traziam, Ele assoprava e rejeitava. Deus requer primícias e não sobras. E nós vemos isso em Provérbios, capítulo 3, verso 9. Deus não precisa de nada. Ele é dono do ouro e da prata. Em Obadias, capítulo 2, verso 8, nós temos fundamentado essa grande verdade. Ele não quer dinheiro, mas a fidelidade do seu povo. O dízimo não é uma questão monetária, mas um gesto de fidelidade. Não podemos ser ofertantes sem sermos primeiros dizimistas. O dízimo é dívida. Primeiro devemos pagar a dívida e depois fazer a oferta. Em segundo lugar, investir na casa de Deus nos traz abençoadora recompensa. Queridos, os israelitas tiveram expectativas frustradas por não priorizarem a casa de Deus. Esqueceram-se de que tudo o que tinham vinha das mãos dele e que eles deveriam consagrar suas primícias ao Senhor. A Bíblia nos ordena: honra ao Senhor com os teus bens e com as primícias de toda a tua renda, e se encherão fartamente os teus celeiros e transbordarão de vinho os teus lagares, como diz em Provérbios 3, versos 9 e 10. Quando deixamos de levar os dízimos à casa de Deus e a deixamos em ruínas para só investir em nossas próprias casas, fechamos sobre nós mesmos as janelas dos céus e retemos sobre a nossa própria cabeça as bênçãos do Altíssimo. Mas em terceiro lugar, Deus nos impede de usufruir o que deixamos de investir em sua casa, e os versos lidos nos ensinam isso. A retenção do orvalho dos céus e a escassez dos frutos da terra, bem como a seca que atinge as lavouras, os homens, os animais e todo o seu trabalho, são provas de que quando retemos o que é de Deus, isso de nada nos aproveita. Reter mais do que é justo é pura perda. Quando deixamos de entregar o que pertence a Deus, na casa de Deus, isso vaza pelos dedos. É o mesmo que colocar salário num saco furado. Deus não deixa sobrar. O que nos resta, queridos, é a fidelidade. Sejamos fiéis ao Senhor. O Senhor tem nos sustentado com sua graça. O Senhor tem nos dado mais do que nós precisamos para viver. E nos cabe devolver aquilo que é dele. E o nosso papel, com fidelidade, é agirmos assim, para a sua honra e para a sua glória. Jesus Cristo nos ensinou sobre esse assunto, quando em Mateus capítulo 23, verso 23, ele diz: ai de vós, escribas e fariseus, porque dais o dízimo da hortelã, da oendro, do cominho, e tendes negligenciado os preceitos mais importantes da lei. Devias fazer essas coisas sem omitir aquelas. E aquelas Jesus ensina sobre dízimo. Que o Senhor nos dê a graça de sermos fiéis e obedientes à sua palavra. Vamos orar? Pai Santo, obrigado pela instrução da tua palavra, que dia a dia nos ensina uma vida de fidelidade e obediência a todos os seus ensinos. Que o Senhor nos conceda essa graça de sempre orientados por ti mesmo, iluminados pelo Espírito Santo do Senhor, nós possamos ser fiéis a ti em tudo. Conceda-nos essa graça. Ajuda-nos, ó Pai, nesse propósito. E nós oramos em nome de Cristo Jesus, o nosso Senhor e o nosso Salvador. Amém. A todos queridos e amados do Senhor, tenhamos um bom dia passados na sua presença. Amém.
0: Obrigado, pastor Marcos Nais, diretamente de Goiânia, no estado de Goiás. E vamos com a nossa programação, chegando agora mais participação dos irmãos, e vamos aí com mais um participando aqui do nosso programa. Pastor Samuel também não mandou hoje, mais uma vez, a sua meditação. E vamos para o pastor Elumar Pereira, pastor da Igreja Assembleia de Deus, aqui da cidade de Mossoró, meu amigo doutor Elumar, que Deus o abençoe, sempre presente aqui conosco, e é um privilégio muito grande. Eu amo muito essa sua presteza e sua pontualidade. Muito obrigado. E agora vamos com a reflexão do pastor Elumar Pereira, aqui pela Rádio Rumo ao Sertão. Ele diz o seguinte: a coerência é a harmonia entre aquilo que pensamos, falamos e fazemos. É viver de tal maneira que nossas atitudes confirmem nossas palavras. Não significa ser perfeito, mas ser verdadeiro, íntegro e disposto a obedecer a Deus em todas as circunstâncias. E ele diz mais para nós: eu não tenho dúvida, e cita Provérbios 10:9, quem anda com integridade anda com segurança, mas quem segue veredas tortuosas será descoberto. Provérbios 10:9. E ele deixa um bom dia na paz do Senhor. Obrigado, meu querido pastor, Elumar Pereira, meu amigo doutor Elumar, e também ele é membro da Assembleia de Deus aqui da cidade de Mossoró. E com ele encerra aqui a nossa participação dos irmãos no nosso programa para você pela Rádio Rumo ao Sertão.

Programa O Cidadão, chegando agora música. Vamos ouvir aí dois louvores aqui, agora pela Rádio Novo Sertão. E eu quero oferecer, né, a bondade de Deus. É isso aí, a bondade de Deus, né? Tá certo? E vamos ouvir esse louvor de adoração a Deus. E também vamos ouvir aí a cantora Mara Lima cantando O Valor de uma Alma. Olha, dois louvores para você. E eu quero oferecer, né, a quem está conosco desde cedo, quem está chegando agora, na nossa programação de hoje para você. Manda aí para você ligado conosco aqui na nossa programação, Hindenberg. Desde cedinho conosco, olha, Antônio Paulino, também desde cedinho, Rizia Smith, também conosco, Jessaías Vilela, também conosco, desde cedo, olha, Ingrid Lopes Noime, lá de Recife, Pernambuco, também conosco, na nossa programação para você nesta manhã. O Adriênio Gomes também, chegando agora no nosso programa, a Daís Oliveira, desde cedo conosco, Aldi Palmeira, é isso aí, acho que é lá de José da Penha, né? Acho que é, né? É isso aí, conosco na nossa programação para você aqui pela rádio Rumo ao Sertão. E mando aí também para DCLN Fortes, né? Isso aí também conosco. Olha, conosco também na nossa programação para você nesta manhã, Rutilete Soares aqui de Mossoró, o Ziel Gonçalves também conosco, Dalva Almeida lá em Alexandria, o meu querido presbítero Saulo José da Silva lá em Guarapari, no estado do Espírito Santo, Maria Luzineide conosco na nossa programação, né? Aqui pela Rádio Mão Sertão, Daniel Pereira Pani, mando aí para ao seu doutor Alceu Moreira da Silva, presbítero missionário da nossa parceira Igreja Presbiteriana de São José do Rio Preto. É isso aí, minha prima Vera Amorim, para o Rio Grande do Norte, também conosco aqui na nossa programação para você. O presbítero Arnaldo Carlos de Amorim, aqui de Mossoró. Ângela Araújo, também conosco aqui de Mossoró. E também mando para você que está ligado conosco, o presbítero Adilson Vieira, de Brasília, onde eu estive lá na igreja de Brasília e eu hospedei dele na casa dele aí, em Brasília, né? Gente muito boa, né? Olha, o meu querido reverendo João Ruzel, lá em Tefé, nas margens do Rio Solimão, um amigo que já esteve conosco aqui, já esteve lá em Manaus, lá com eles, olha. E vamos aí com as duas músicas anunciadas, tá bom? Vamos lá, com você pela Rádio Rumo ao Sertão, na cidade de Mossoró, o país de Mossoró. A bondade de Deus e valor de uma alma. Bondade de Deus com Isaac Saad e com o valor da alma com Mara Lima.

0: Programa do Semeador, chegando agora as notícias do jornal Avanço Missionário para você, aqui pela rádio Rumo ao Sertão, na cidade de Mossoró, o país de Mossoró. Chegando agora as notícias do jornal Avanço Missionário para você, pela rádio Rumo ao Sertão.
1: Notícias. Obra Santa do Espírito é o trabalho do Senhor Jesus realizado por todas as igrejas reconhecidamente evangélicas, igrejas presbiterianas no Brasil e no mundo plantadas pela IPB, igrejas presbiterianas no Rio Grande do Norte e no Ceará, plantadas pelo projeto Rumo ao Sertão. E vamos para as notícias do projeto Rumo ao Sertão e as notícias do Brasil, do

É isso aí, a obra santa, ninguém detém. Chegando aí as notícias para você aqui pela rádio Rumo ao Sertão, na cidade de Mossoró, o país de Mossoró. Programa O Semeador para você pela rádio Rumo ao Sertão, aqui na cidade de Mossoró, o país de Mossoró. E você vai ter todas as notícias do nosso jornal Avanço Missionário para você ficar por dentro de tudo que acontece no mundo gospel, aqui pela rádio Rumo ao Sertão, na cidade de Mossoró, o país de Mossoró. Breve estaremos aí com o jornal, que vai ser agora na plataforma. É isso aí, vai ser na plataforma, e você vai receber esse jornal agora, só uma página com as manchetes do jornal e o link, né, para você se comunicar, você clicar e ler. Vai ser muitas notícias, mas muitas notícias mesmo, né? Mas especialmente em nossos campos, né, de trabalho, né? Tá certo? Em nossos campos de trabalho. A gente vai primar, mas vai ser extensiva a todas as instituições da nossa igreja. Vai ser uma bênção para a glória de Deus. Então vamos orar para que logo estejamos aí com a nova programação aí, IPPTV, TV Rumo ao Sertão, Rádio Rumo ao Sertão, e tudo aí no novo estúdio que estamos já providenciando, né? É isso aí, vai ser uma bênção de Deus, né? Programa para você. E vamos aí para as notícias, vamos lá. Jornal Avanço Missionário, ano 20, ano, não é mais 29, agora é ano 30, né? Olha, é o seguinte, ano 30 completou dia 1º de julho, foi mês de julho. Em homenagem ao meu amigo, irmão Zezinho,

cara, presidente da nossa, da, do nosso Irmão Sertão ano passado, que era a Junta Missionária de Porto Claro. Bem, e aí, meus irmãos, vamos ter, junto com o aniversário da rádio, que vai para 40 e tantos anos, nós vamos comemorar tudo junto numa data só, numa grande festa que estaremos nesses dias publicando, tá? Ok, e Jornal Eletrônico Diário, número 1811, hoje 3 de julho de 2026, né? 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O editorial de hoje, os apóstolos que assumiram as igrejas de Cristo e outros que escreveram para elas, ao se referir sobre Jesus, disseram que eles estiveram com eles, os apóstolos e os que escreveram os livros, né? Um grande privilégio e emoção, né? Eu vou na viagem para Israel, atravesso o Mar da Galileia naquele barquinho que ele atravessou também, ando nas ruas de Israel, da Galileia, e a gente se emocionava demais. Eu pelo menos, me emocionei muito, e vamos voltar lá, se Deus quiser. Bem, vamos aí para não perder o jornal aqui, né? Tá certo? Vamos lá. Os quatro primeiros cartazes, né? Calendário de 2026. 3 de julho de 2026, o versículo: o que contemplamos as nossas mãos apalparam, os discípulos, né? Abraçaram Jesus, apalparam a mão dele, né? Contemplaram ele, filho do homem, bênção, né? Cartaz número 2, o retorno. O quinto encontro de filhos missionários na primeira igreja presbiteriana de Recife foi uma grande bênção, né? Agora de 6 a 10, segunda que vem, né? É isso aí. Cartaz número 3, o calendário dos avanços missionários. Olha, já vamos preparar as caravanas do Piauí e as caravanas de novembro lá para Alagoas, né? São José da Tapera. Já vamos providenciar os cartazes separados e com as inscrições, a presidente aí da SAF e coordenadora dos avanços missionários, a irmã missionária Vanusa, vai providenciar tudo isso. Nós vamos nos encontrar agora no dia 11, lá em Caraúba, na Inspirativa da Confederação, né? É isso aí. Olha, vamos lá, né? Eu acho que já me perdi aqui, onde é que eu estou? Estou aqui no cartaz número 4, né? Encontro de homens aí na Bahia. É isso aí. Vai ser uma bênção de Deus, né? No dia 25 de julho agora, né? Vai ser uma bênção. Na igreja presbiteriana de Queimadas, né? Na igreja presbiteriana de Queimadas na Bahia, com o reverendo Arcleuson, vai ser uma benção aí. E o pregador convidado especial será o irmão reverendo André, que eu conheci ele lá. Olha, é isso aí. E vamos com as manchetes das notícias internacionais. Leiam e vejam tudo no site www.radiomossertão.com.br. Da fonte de Christian Poster, todo o crédito ao Senhor. Como um homem de uma pequena cidade de Arkansas, nos Estados Unidos, né, colocou Deus nas notas de dinheiro dos Estados Unidos, né, pois é, do dólar, e ele botou a palavra todo o crédito ao Senhor. Por isso que todas as notas norte-americana, que vai sair já do ar, né? Tudo agora vai ser digital, mas esse homem, há muitos anos atrás,
ele, 1800 não sei quanto, ele botou, quando criaram a nota, né, de dólares, né, aqui era de real, cruzeiro, sei lá, então ele pediu, ele entrou com um documento pedindo que colocasse o nome, todo o crédito ao senhor. Mas rapaz, lê essa matéria no nosso site www.radiorumosertao, que já está no site. Olha aí, notícias agora da fonte Portas Abertas. Protestos, causas, intimidação e expulsão de cristãos em comunidade da Índia. A Índia está virada num traque com a besta do mar, viu? É isso aí, né? Olha, mais uma manchete, que você lê tudo no site www.radiomansertao.com.br. Dinamarca estuda proibir chamada islâmica para oração em alto-falante. Aí, tá vendo aí mais coisa? É isso aí, né? Chamada islâmica, né? Chamada só de Deus, irmão. Negócio de Alá, bem. É isso aí. Aqui, você lê todas as matérias no site www.radiomansertao.com.br. E vamos aí para as notícias nacionais. Jaguaribe será culto de adoração a Deus na igreja presbiteriana, na igreja presbiteriana em... Eita, era Quixaba, eu botei em Jaguaribe, na direção do reverendo Jefferson, eu botei Jefferson errado com dois, pois é, né, vamos ajeitar, né, não pode um negócio desse, Marco Severo faz tudo, né, aqui do jornal, da rádio, tudo, né, pois é. Então, vamos lá, houve até batismo lá, né, com lá, agora é o pastor lá da igreja em Jaguaribe. Vamos para mais 5 cartazes. Conexão com Deus, toda segunda-feira, às 20 horas, na Igreja Presbiteriana de Pinheiros, em São Paulo. Expondo as Escrituras, primeira Igreja Presbiteriana de Recife, na direção do pastor reverendo Paulo Henrique, às 20 horas, toda segunda-feira. Olha, programa O Semeador, os irmãos participam do programa de rádio, o pastor Samuel, o pastor Arival, o pastor Marcos Nas traz as meditação, mensagem e devocional. Vamos para a página número 2. Na página número 2, na parte de cima, meditação com eu, comigo, são edificados casa espiritual. 1 Pedro 2, de 4 a 10. 12ª parte. Todas as sextas-feiras, né? Aqui pelo nosso jornal. É do nosso livro, né? Cartas 1 e 2 de Pedro. Ok, e o destaque do projeto Meu Sertão à Esquerda. Você pode fazer seu curso, esse curso vai bombar aí no Brasil, tá? Uma instituição resolveu, a IPB não me convidou, nunca me convidou, as instituições de evangelismo, que é instituições missionárias, instituições evangelísticas, nunca me convidaram. E aí tá tudo bem. A gente... vamos ter uma instituição presbiteriana que vai bombar aí para os crentes saírem das quatro paredes dos templos, das quatro paredes das casas deles e das quatro paredes da vida deles, para servir a Cristo, o evangelismo pessoal. Mas primeiro tem que aprender. Jesus andou com seus discípulos durante três anos e ia com ele para toda parte, né? Aqui o nosso teste é nos avanços missionários. Ok, vamos com a página número 4. Aliás, não tem 4, é só 3. Página número 3, na parte de cima, é evangelização. Né? Pedro, Atos dos Apóstolos, 15 e 36. Aí vamos lá. Alguns dias depois,
Paulo disse a Barnabé: vamos voltar e visitar os irmãos em todas as cidades nas quais anunciamos a palavra do Senhor para ver como estão. Ok. Na página do artigo do nosso livro, no prelo, eu, Arte dos Apóstolos. Bem, resumo das notícias gerais, são duas. A primeira, a revolução das máquinas, robôs, humanoides, montam mais de 3.000 tabletes em 10 horas e reforçam corrida por fábricas e automatizadas na China. Eu trouxe a notícia da greve dos operários aí, dos robôs estão tomando conta, né? Tomando lugar de todos os empregados. Aqui, ó, em 10 horas, 3.000 tablets montados pelos robôs, né? Pois é, levava quantos empregados para fazer isso, né? Lê essa matéria, muito interessante, né? Mais uma notícia. Cientistas da Fiocruz podem produzir vacina completa contra a malária. Olha aí, benção, né? Valeu. E na parte de baixo da página 3 do jornal, o retorno, o quinto encontro dos filhos e missionários Projeto do Sertão e de outras instituições na primeira igreja de Recife, né, de 6 a 10. Vai ser uma bênção, né? Na coluna à esquerda, né, da folha da página 3, o recado de Deus. Aqui termina a obra santa do Espírito que ninguém detém.

E chegando agora a hora da oração da fé, vamos orar, irmãos. Nós temos muitas falhas aqui no nosso programa, porque a gente é do contínuo ao patrão, trabalhando no projeto, fazendo todas as coisas. E temos nosso programa de rádio, nosso jornal, e todo o projeto, né, do Rumo Acertado. Mas nesses dias vai mudar, né? A gente vai ter estúdio, vai ter tudo ali, e vamos ter funcionários para dar uma ajuda aqui ao pastor, né? Que são todos colegas pastores que vão trabalhar conosco, tá bom? Ok. Chegou agora a hora da oração. Vamos primeiro formar a rede de oração Intercessão Internacional, a Oração da Fé. Vamos orar. Eu quero orar com você nesta manhã aqui pela rádio Rumo ao Sertão. Ok, enquanto eu falava que as dificuldades aqui, esquecendo de aumentar o microfone, de aumentar a música, e assim a gente vai ter um controlista, não tem jeito. Ok, vamos aí formar a rede de oração, intercessão internacional, a Oração da Fé.

e vamos orar. Mas antes vamos falar uma rede de oração. Alô, Rícia, aí em Governador Celzado. Vamos orar. Todos que vão orar conosco aqui, primeiro ora, né, pelos seus pedidos, que alguém pede a você oração, tá bom? Como eu tenho mais de 1000, mas aí eu tiro por blocos, né? Ok. E oro daqui a pouco, depois do programa, mais meia hora, pedindo a Deus as bênçãos para o nosso povo, né? Ok. Além de Rícia, vamos orar aí com Dicelene Fortes, né? Orar com Gisela Henrique, irmã Gisela aí em Recife, Pernambuco, né? Vamos orar com a sua filha, o Edson Henrique aí também em Recife, Pernambuco. Vamos orar com Alberto Azevedo, mecânico aqui da cidade de Mossoró, Antônio Bendes aqui da cidade de Mossoró, Rutileide Soares aqui da cidade de Mossoró. Vamos orar. Vamos orar com o reverendo José Matos Eunice aí, pastor da Junta de Missões Nacionais, pastor dos pastores e missionários. O missionário William Medeiros, lá de Coaporé, no estado de Goiás. Vamos orar com Maria Luzineide. Vamos orar, né, com vocês também aí, olha, com o reverendo Veronilton Pines, né, lá de Zadoca da Maranhão, o reverendo Jamário Carneiro em Brasília. Vamos orar com a Regina Célia Afonso, aí na cidade de Pereira, no Ceará, com Daniel Pereira Pani. Vamos orar com Arnô Carlos de Amorim, aqui na cidade de Mossoró, com o reverendo Giovanni Almeida, da cidade de Caraúba, com a irmã Vanusa Costa, nossa líder dos avanços missionários do projeto Rumo ao Sertão, né? Deus abençoe, minha irmã. Dia 11 a gente se encontra aí em Caraúbas. Olha aí, vamos orar com Glória Rabelo em Coramandel, Minas Gerais. Vamos orar com Adalberto Júnior. Vamos orar com todos que estão ligados aqui conosco, né? O missionário José Esbelindo, aí nas Minas Gerais, né? Olha, é uma lista com mais de 300 pessoas, não dá para a gente chamar todo mundo, né? Mas mais alguns aqui, Maria de Lourdes de Lisboa, em Luiz Gomes, no Rio Grande do Norte, pareado aí com a Paraíba, lá no Alto Oeste, né? Bênção de Deus, né? É isso aí. Então, chegou o momento da oração da fé. Deus e Pai, em Tua santa e gloriosa presença, Senhor, estamos diante de Ti, Pai, para Te glorificar, para Te exaltar o Teu santo e maravilhoso nome. Porque Tu és o único Deus, aquele que vive e reina para todo sempre. O Deus glorioso, cheio de bondade, cheio de misericórdia, para nos dar a sua graça. E nós nos alegramos com o Senhor, porque Ele é o Rei da Glória, porque todas as coisas estão sob o Seu controle, sob o Teu domínio, né? Tudo, tudo, tudo. Ele está governando e Ele está assentado no trono da eternidade. E tudo está sob o Seu controle. Oh, Deus poderoso, muito obrigado, Deus. Tu conheces cada um dos nossos pedidos de oração. Oh, Deus amado, obrigado pela Tua extensão de Deus Pai, Deus Filho e Deus Espírito Santo, que se constitui na grande Trindade da única essência. Muito obrigado a Deus. Só assim nós podemos ligar para o nosso Pai, Deus Pai, dizer, eu digo paizão. Outros digam paizinho, paizinho, como Paulo. Jesus dizia, vocês oraram, diga Pai. Oh, Deus Pai, obrigado pelas bênçãos que Tu tem concedido.
aos seus filhos. E agradeço a Ti, Senhor, muito, Deus Pai, que Tu cuida dos seus filhos. Muito obrigado. Também, ó Deus, o Deus Filho que veio ao mundo encarnado, Filho do homem, que ficou emparedado conosco, igual a nós, e pagou a nossa dívida, primeiro no seu reino para os que crescem nele, e depois pagou na cruz do Calvário os pecados, que era da nossa responsabilidade. Mas ao terceiro dia ele deu a vitória sobre a morte. Paulo disse: onde está a tua morte, a tua vantagem? Como é gostoso a gente orar, Deus Filho. Também o Deus Espírito Santo, o Deus Espírito Santo que é aquele que está conosco no nosso coração, é aquele que até intercede por nós diretamente ao Pai, ao Deus Todo-Poderoso. Muito obrigado, Deus, pelo o Deus Pai, o Deus Filho e o Deus Espírito Santo, a Trindade. Muito obrigado a Deus. Bendito seja o teu nome. Eu quero agora te pedir, mas ainda eu te agradeço. Como não, Pai? A salvação, que privilégio, meu Pai. Muito obrigado. Continua derramando bênção sobre nós, Senhor. E traz paz à humanidade. Eu quero te pedir pela humanidade. Bênçãos. Que livre da fome, das guerras, das pestes, dos males, das tragédias, dos acidentes. Ó Deus amado, se com o Brasil, nossa pátria amada, cuida dela, meu Deus. Te peço a Deus em favor daqueles que estão na incredulidade, que eles despertem, ouçam o Evangelho e creem em Ti, Pai, se livrem da morte eterna. Também, ó Deus amado, eu quero nesta manhã te pedir por aquelas pessoas que estão sofrendo, estão passando dificuldades, enfermidades. Deus amado, põe a Tua mão aí, Pai, na vida daqueles que estão sofrendo de doenças graves, dívidas impagáveis e tantos problemas, Pai, que tem. Põe a Tua mão, Pai. Deus amado, também te peço que põe a Tua mão na vida dos que estão sem trabalhar, que eles trabalhem, Pai, surge a oportunidade para ele poder manter a família. Põe a Tua mão, Pai. Põe a Tua mão na vida daqueles que são empresários de todos os tamanhos. Põe a Tua mão, Pai, aí. Bendito seja o Teu nome, Senhor. Põe a Tua mão na vida da família, dos filhos, dos casamentos, e obrigado pela mão de consolo dos enlutados como eu e tantos outros. E também põe a Tua mão na vida dos que estão enfermos e doentes, sofrendo em casa, no hospital. Põe a Tua mão de cura, Senhor. E põe a Tua mão na vida dos missionários espalhados pelo Brasil e pelo mundo, Pai. Que eles não cessem de pregar o Evangelho. E que eles, ó Deus amado, sejam livrados das perseguições, das prisões, das mortes, dos acidentes, ó Deus, das catástrofes. Deus amado, faz isso, meu Deus. Bendito seja o Teu nome, Senhor. Ó Deus, muito obrigado, Senhor. Porque Tu és o Rei da Glória. E nós estamos, ó Deus, rendendo graças a Ti por poder fazer parte deste reino da glória, o reino dos céus, da terra e do novo céu, da nova terra, da nova Jerusalém. Ó Deus amado, que tudo isso para a glória do Teu nome, o Rei Jesus,
Muito obrigado a Deus. Continua derramando bênçãos sobre nós, trazendo solução, libertação e curas. No nome do Senhor Jesus, amém. E amém.

Chegamos ao final do nosso programa com a oração da fé. Muito obrigado a todos vocês que estiveram conosco e fiquem orando pela nova programação que vem por aí. Que Deus abençoe a todos os nossos irmãos, fiquem todos da graça, da paz do Senhor Jesus. Tenham um bom e maravilhoso final de semana e uma semana que vem muito feliz e abençoada. Muito obrigado a todos vocês, né? E a todos que clicaram, né, no nosso programa. Muito obrigado pelo WhatsApp e pelo Messenger. Muito obrigado. Que Deus abençoe a todos os nossos irmãos. E que todos tenham um bom e maravilhoso final de semana. Shalom, shalom, Adonai. Paz.

os corações que têm fé, uma luz que ilumina o que eu creio. Haverá um dia em que o amor

do Senhor nasce no solo baiano. Levanta, resplandece, porque a glória do Senhor nasce sobre o nosso Brasil. Nasce sobre o nosso Brasil.

Aleluya. Eu quero dedicar essa próxima música, essa adoração ao Senhor, a duas pessoas que foram inspiração para que ela brotasse no meu coração. Uma delas é Ana Paula, minha irmã, que clamou pelo milagre da vida dela. E o Isaac chegou. E a outra pessoa que está aqui essa noite, que Deus resgatou da morte, é o meu pai, Pastor Márcio Valadão. Cadê o papai? Pai, seu milagre chegou, pai.

Repousa sobre nós um peso. Repousa sobre nós, igreja, uma responsabilidade. Porque o que Deus está fazendo aqui essa noite é um renovo. É um renovo. Fala para quem está do seu lado, é um renovo. Diga para ele, Deus está trocando as suas vestes. Diga para ele, Deus está sarando as suas feridas. Diga para ele, porque o remédio está aqui essa noite. Diga para ele, a cura de Belém está aqui essa noite. Diga para ele, a cura do Pará está aqui essa noite.

posso deixar que o Senhor passe sem que o Senhor me perceba, Deus. Como aquela mulher do fluxo de sangue que ousou tocar em tuas vestes. Como Zaqueu que ousou subir numa árvore para te ver. Ah, Senhor, nessa

0: estamos aqui debaixo da palavra do Senhor. É melhor obedecer do que sacrificar.
1: Para mostrar a glória dele, para repousar, para atuar. Vamos pedir.

resplandece, porque a glória do Senhor nasce sobre o nosso Brasil. Nasce sobre o nosso Brasil. Se você crê nisso, dê um brado de glória ao Senhor nessa noite.

Aleluya. Eu quero dedicar essa próxima música, essa adoração ao Senhor, a duas pessoas que foram inspiração para que ela brotasse no meu coração. Uma delas é Ana Paula, minha irmã, que clamou pelo milagre da vida dela. E o Isaac chegou. E a outra pessoa que está aqui essa noite, que Deus resgatou da morte, é o meu pai, Pastor Márcio Valadão. Cadê o papai? Pai, seu milagre chegou, pai.

Somente Tu és o Deus do impossível, Senhor. E não há outro além de Ti. O meu Deus é o Deus do impossível. Aquele que me sustenta, que me levanta. Oh, Senhor, venha em meu favor. Favoreça-me, Deus.

Este sentimento de estar preso e não poder sair. Angústia de querer alguma coisa.

se faz chover, Senhor. Derrama água sobre o sedento, Senhor. Rio sobre a terra seca, Senhor. Nós profetizamos a transformação de todo o deserto, toda a terra seca, toda a terra árida, num verdadeiro manancial para o louvor da tua glória, Senhor. Profetizamos o derramamento de uma água pura, de uma água limpa, sobre a tua igreja, sobre esta terra, sobre a nossa nação e sobre as demais nações, Senhor. Profetizamos um verdadeiro avivamento, algo genuíno, que seja uma obra do teu Espírito Santo, revelando as coisas mais íntimas do teu coração, Senhor, para o teu povo. Sim, faz chover, Senhor. Oh, faz chover, Senhor. Profetizamos também a transformação dessa cidade. Profetizamos a santificação dessa cidade, Senhor.

Profetizamos que tu vais usar, Senhor, o teu povo desta localidade, teus ministros, tua igreja, de uma forma poderosa, para proclamar as tuas virtudes, proclamar o teu poder, a tua autoridade para o Rio de Janeiro e para todo o Brasil, Senhor. Faz chover, Senhor. Faz chover sobre nós, Senhor. Faz chover sobre o teu povo, Senhor. E transforma radicalmente.

Vamos lá, agora! Aleluia! Bom estar na tua casa!